0: 49% ao mês. O Internacional, com este resultado, está na 18ª colocação, é isso, Fiore?
1: Está na 18ª com 25 pontos e pode terminar na vice-lanterna, claro, se perder o jogo de hoje, e o Remo vencer o Coxa amanhã à noite. Pularia para 26 o Remo e o Vasco cairia mais uma posição. Mirassol iria para a zona e o Inter terminaria na vice-lanterna.
0: Vice-lanterna, atenção, Braya Aguirre meteu bola no tumulto da grande área, passa por todo mundo, ninguém pega, a não ser o Juba, Luciano Juba, com tranquilidade, cabeça erguida, peito estufado, orientando a colocação dos companheiros, trabalha a bola no setor de retaguarda. Gesiel Elias chamou, Gesiel Elias fala.
2: O Inter não pode nem reclamar do Paulo César Zanovelli no jogo de hoje, porque a arbitragem passa despercebida, igual foi na arena, PC Carvalho, apesar do Pesolano estar reclamando bastante ali. Por enquanto, não tem culpa a arbitragem CMPC. O nosso futuro é aqui, PC.
0: Falou, Gesiel Elias. Falou para CMPC. 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No Rio Grande do Sul e também na Santa e Bela Catarina, chegamos a 24 minutos. Eu disse 24 minutos do tempo complementar. Restam 21 na contagem regressiva. E por que eu já estou contando a contagem, fazendo a contagem regressiva agora? Porque o Internacional, com um golzinho, pode sair da zona do rebaixamento. Um empatezinho é uma magia que o Colorado pode alcançar contra o Bahia. Vai pro campo de ataque o time do Internacional. A bola saiu pela linha de lado, cobrou rapidamente lá no campo de frente, metida de bola pro Caleb. Partiu para cima da marcação, encosta nele. Roman Gomes ganha a parada, sai jogando curtinho. É ali no interior da grande área com David Duarte. Ele entrega a bola no campo defensivo para o Ademir, que volta para o zagueiro que está sobre a linha que delimita a entrada, o ingresso na grande área da equipe baiana. Vira o jogo e descola o passe lá no campo invertido para Luciano Juba. Recolhe Luciano Juba, trabalha a bola com tranquilidade. Bahia ganha o jogo, gasta o tempo. A bola fica com Nestor, Nestor parou na frente da marcação. Rodrigo Nestor encosta para receber David Duarte, aberto ali pela direita. Pede bola Roman Gomes, preferiu sair jogando pelo setor esquerdo para o Luciano Juba, que já esteve na seleção do Ancelotti. Domina a bola aqui no campo de retaguarda o time baiano. Torcedor do Bahia vai cantando, fazendo festa. O Internacional tenta o golzinho, mas não cutuca do jeito que quer o seu setor ofensivo. Lá vem Bahia pela ponta direita, lá vem o Serelepe perigoso. É Ardiloso, partiu para cima da marcação pela ponta direita, boa bola do Ademir, envolveu a marcação adversária, girou de um lado para outro contra o Braya Aguirre estica a perna, toca a bola para a linha de lado, jogador baiano vai para o solo, pede a falta, marcou o que? Arbitragem por ali, passa limpo, Gabi.
3: É, o Braya Aguirre acabou se perdendo no kick da bola, perdeu para o Ademir e cometeu uma falta completamente infantil que pode ser perigosa para a equipe da casa. Vem chuveirinho na área do Matheus Cunha, 25 minutos da etapa final, 3-2 Bahia.
0: 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Ponta direita, campo de ataque, falta pro time do Bahia. Vários jogadores no tumulto da grande área. Internacional agora se cuidando, muito preocupado ali. Está o goleiro e também o Maripan. Atenção, falta cobrada, direto pro gol. Espalma o goleiro do Internacional, Matheus Cunha. Entrega a bola para Caleb, ele escapa, vai embora pro campo de ataque, partiu para cima da marcação, foi operado. Sofreu a falta. Tá multado o jogador baiano. Passa limpo, Gabriel.
3: É, na sobra do soco que deu o Matheus Cunha para afastar a bola de dentro da área, o Caleb ia puxando um contragolpe, foi derrubado pelo Michel Araújo, camisa número 15, cartão para ele. 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
0: Vem pro campo de ataque com Félix Torres, arquiteta jogada, prefere retrair a jogada na roda gigante do gramado, entregando para Maripan, este com Matheus Bahia na intermediária ofensiva, partindo para o campo de ataque agora no miolo de frente, metida de bola para Ronaldo, devolução para Matheus Bahia, abre o compasso aberto na marginal, canhota no campo de frente, domina a bola na extremidade contrária, o Braya Aguirre prefere retrair, chega por ali o Matheus Bahia, vai tentar partir para o campo de ataque, para na frente da marcação, voltou para Braya Aguirre na entrada da grande área, o passe foi errado, chega por baixo, tira, bem colocado para o atalho. David Duarte toca para a linha de lado. Manual está marcando arbitragem favorável internacional pelo setor esquerdo no campo de ataque. 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Atenção, bola longa esticada na frente para Vitinho. Não conseguiu o domínio. Chega por baixo, tira a retaguarda. Trabalha a bola ali no seu setor de retaguarda. O time baiano no interior da grande área. Luciano Juba afasta a tira. Mete na ponta esquerda. Lá vem Bahia de corpo inteiro partindo para o campo de ataque. O Internacional trata de se defender. 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Decorridos 27 minutos de partida da etapa complementar. Placar de 3 a 2 para o Bahia, que vem de novo para o campo de ataque. Cortou por dentro, Ademir. Penetrou na grande área. Fez o passe. Chega por baixo. Tira a retaguarda do Internacional. Sobra de bola. Fica com Caleb. Gira o corpo. Gira sobre seu próprio eixo. Escapuliu da marcação do adversário. Entregando bola para Ronaldo. Puxa o carro. Desce o Internacional com Bruno Henrique. Vai tentar o levantamento comprido. Lá na ponta direita. Desce o Internacional. Sanabria recebeu. Domina Sanabria. Cisca na frente do adversário. Mete bola pelo lado direito. Desce o Internacional. Vem com Vitinho. Vitinho domina a bola. Prefere retrair a jogada. Se apresenta a Ronaldo. Está aberto ali o Caleb. Preferiu Alan Patrick, que estava mais próximo. Toque curto. Domina Alan Patrick. Caleb pede bola. Para diante da marcação. Entrega para Caleb. Lá na esquerda tem Brian Aguirre. Para ele a bola. Puxa o carro. Parte com ela dominada para o campo de ataque. Decorridos pelo meu cronômetro. 28 minutos e 30. O Internacional busca o gol de empate. Está na hora. Está na hora de sair o terceiro gol colorado. Matheus meteu na frente para Lampa. Lampa na entrada da grande área para o Caleb. Pode ter sido puxado ali. O árbitro preferiu dar seguimento na jogada. Enfiada de bola na ponta esquerda para Brian Aguirre. Cutucou o couro. Trabalhou na perna direita. Explode a bola em cima da marcação. A sobra de bola é colorada. Vem de novo o Internacional. Partiu com Maripan. Maripan metida de bola para Matheus Bahia no tumulto da grande área. Antecipação do David Duarte. Alivia para o time do Bahia. Entrega a bola para o autor de 2 gols, Eric Pulga. Ele livra-se da marcação do Ronaldo. Cisca na frente. Coloca a bola. Imprime velocidade. Partiu com a dominada em alta velocidade. Na velocidade máxima ainda permitida. Buscou o interior da grande área. Chega bem na antecipação. Tirando por ali Matheus Bahia para o time do Internacional. Para a bola. Pensa, estuda na frente da marcação. Entrega a bola onde está colocada para receber o vovô garoto. Domina a bola então Bruno Henrique. Escapa. Vai embora para o campo de ataque. Abre o compasso. Compasso aberto na direita. Desce o Internacional para o campo de ataque com Félix Torres. Na ponta direita para Vitinho. Recebeu Vitinho. Parou na frente da marcação. Encostou Bruno Henrique. Recebeu. Dominou. Recolheu. Lá na cabeça da grande lua. Está pedindo bola Caleb. Preferiu jogar com Alan Patrick. Triângulo formado agora com Vitinho. Na metida de bola pelo setor direito com Bruno Henrique. Bruno Henrique domina. Tem colocado por ali. Próximo ao círculo central. Ronaldo. Gesticula. Abre os braços. Pede bola e recebe Matheus Bahia. Matheus Bahia limpa a jogada na frente da marcação. E prefere fazer o passe recuado. Volta a trabalhar a bola ali no salão maior. No círculo central do campo onde está colocado o Maripan. Maripan vem pela ponta direita. E o Internacional desce para o campo de ataque. Vamos para 30 minutos de partida. Vitinho colocou na frente. Imprimiu velocidade. Botou para derreter. Meteu no segundo pau. Subiu a zaga para tirar com o Roman Gomes. Apanha a sobra Luciano Juba aqui na saída do campo de defesa. Entrega a bola até Nestor. Nestor abriu o compasso na ponta direita. Boa bola, boa bola, bola é boa. Desceu com Ademir. Ele escapa, vai rápido para o campo de ataque. É liso, é sabonete. Saiu da marcação do adversário. Tirou o primeiro. Rasga Caleb de qualquer maneira. Bola para o mato que o jogo é de campeonato. Ainda que o Inter está perdendo e perde pelo placar de 3 a 2 para o Bahia. Quando teremos as alterações que serão processadas nas duas equipes. Gabi.
3: Tá entrando no Bahia o Marcos Vitor, camisa número 44. Já informo quem é que vai sair. E no Inter, Juninho e Carboneiro. O Carboneiro na vaga do Alan Patrick, que sai com a número 10 e entra o Carboneiro número 7. E o Juninho, camisa número 18, no lugar do Matheus Bahia, número 6. O Matheus Bahia é o jogador que teve mais desarmes no Internacional. Foram 4 ao longo da partida. Tá aí as duas trocas no Inter. 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
0: Juninho e Carboneiro, é isso, né?
3: Juninho e Carboneiro. E no Bahia entrou o Marcos Vitor. Eu já confirmo quem é que saiu.
0: Tá, no Inter saiu quem mesmo? Não peguei.
3: Roman Gomes, 31, tá? Saiu no Bahia.
0: Tá, peraí. Roman Gomes, 31, saiu no Bahia.
3: E entrou o Marcos Vitor.
0: Tá, Marcos Vitor. Qual é o número dele?
3: O Marcos Vitor é 44.
0: Vitor, 44.
3: E no Inter saíram Matheus Bahia e Alan Patrick.
0: Muito bem, daqui a pouquinho fala sobre as alterações ali do Dornelles. Antes disso, chega o Bahia com Marcos Vitor, meteu no interior da grande área, cabeçada pro gol. Alejo Vélez, bem colocado no centro da moldura. Matheus Cunha para firme defesa. 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
0: na Arena Fonte Nova, em Salvador, na Bahia, terra de Todos Santos. Decorridos pelo meu cronômetro, 32 minutos de partida. Marcador não tá do jeito que o torcedor colorado gosta. Tá na frente o time baiano. 3 para o Bahia, 2 para o Inter.
1: Informa a Rádio Grenal, Corinthians 0, Santos 1, Flamengo 3, Botafogo 0, Grêmio 3, Chapecoense 1, Mirassol e Palmeiras 1 a 1. E o ex-atacante Luizão foi denunciado como autor em um boletim de ocorrência de violência doméstica, lesão corporal, violência psicológica, ameaça e injúria contra a sua companheira hoje à tarde na primeira delegacia da defesa da mulher em São Paulo. 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
0: Que barbaridade isso aí.
1: Luizão, ex-grêmio.
0: Carboneiro, agora quase... Eu tô dizendo que o Carboneiro só joga para ele. Dali ele tentou, tinha um cara na frente dele. Como é que ele ia fazer essa bola chegar no gol?
4: O cara PC.
0: Fala, Lu.
4: O Aguirre não saiu. O Aguirre tá jogando de lateral esquerdo. Tá? Ele foi deslocado aqui pra ponta esquerda. Eu não tô vendo o Berna dentro de campo.
3: Não, mas eu informei a saída do Bernabé.
4: Tá, eu achei que tinha sido o Aguirre.
3: Não, então, saiu o Bernabé.
4: As substituições, por que que eu tô destacando isso? Porque quando entrou o Sanabria, eu disse que ele ia tentar aproveitar o pivô ou a bola alçada. Então, com as substituições, ele colocou 3 zagueiros em campo para dar amplitude, né? Colocando o Aguirre aqui na esquerda, o Vitinho lá na direita. E aí, colocando no meio espaço esquerdo e direito o Caleb e o Carboneiro. E tendo centralizado no meio como 9, o Sanabria, para justamente escorar a bola ou para o Carboneiro ou para o Caleb fazer a infiltração. Ou ele próprio, podendo girar, né? Fazendo aquele movimento clássico de pivô, girar e finalizar. Ou uma bola alçada para dentro da área em que ele também possa cabecear.
0: 33 minutos são decorridos da etapa complementar. O Internacional perde para o Bahia pelo placar de 3-2. 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Maripan está afastando bola, entregando até o Félix Torres. Deixa eu contar, né? A vida fica complicada do Maripan com esse Félix Torres aí. Coisa boa quando o mercado está do lado dele. 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Tá chegando o Internacional. Bota para derreter Carboneiro. Partiu para cima da marcação. Foi contra o marcador. Fechou a porta o jogador baiano. A bola foi embora para fora, para a linha de fundo. Não deu em nada, Gabi.
3: Não deu em nada. Mais uma jogada de Alan Patrick. Buscou um passe em profundidade para o Carboneiro. Ele acabou saindo com bola e tudo. E apenas tiro de meta. 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
0: 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Atenção, bola longa espichada na frente do Carboneiro, entre dois marcadores, não conseguiu passar, a bola passou por todo mundo, ficou para o goleiro. Diga, Gesi.
2: 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Mano, um abraço para Grazi, pro Guilherme, pro Joaquim, que estão na nossa audiência, são teus fãs.
0: Grazi, Guilherme, Joaquim.
2: O Joaquim é o filho. Joaquim. A Grazi e o Guilherme são o casal.
0: Então aí o casal, a Grazi e também o Guilherme e o Pequetucho da família, né? O Joaquim, obrigado pelo carinho, obrigado pela companhia. Prazer narrar pra você. Olha o Bahia com o Eric Pulgar, invadiu a grande área, fechou a porta ali o Félix Torres, não conseguiu o domínio, abandona, meta o goleiro do Internacional Matheus Cunha, vai lá e pega e sai pro jogo, sai ligando, legal, distribuindo o jogo pra Ronaldo. Ronaldo domina a bola aqui na saída do campo de defesa, se aproxima Carboneiro, tem pela esquerda o Juninho recebeu, dominou, recolheu, carregou, entregou a bola para Caleb puxa o carro, desce o Internacional pro campo de ataque, combatido agora pelo jogador da equipe do Bahia. O Nestor preferiu retrair a jogada para Juninho, mas o Inter tá demorando muito para sair daí, tá lento aí atrás. Tava mais veloz no Internacional. A bola com Juninho na ponta esquerda, boa bola para Caleb, partiu para cima da marcação, chega por baixo, Marcos Vitor afasta, tira, sai pro jogo, o time do Bahia, sai rolando curtinho com Acevedo, o Capita entrega a bola para Nestor, ultrapassa a linha que delimita a metade do campo, escapa, vai embora pro campo de ataque. Nestor preferiu retrair a jogada com Luciano Juba, arquiteta a jogada na frente da marcação, faz o passe recuado, porém lá atrás no lance anterior o árbitro invalidou o lance, apontou a falta. falta. Jogo tá parado, falta tá marcada, passa limpo, Gabi.
3: É uma falta marcada, né, cometida pelo Sanabria no campo de defesa do Internacional em cima do Nestor. E agora o Bahia tem mais uma oportunidade de jogar uma bola na área do Internacional aos 37 da etapa complementar. 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
0: 37. O Internacional precisa de um golzinho. O Inter sai da zona do rebaixamento. É isso, né?
5: Sim, sim. Mas tem que secar o Remo amanhã.
0: E seca o Remo amanhã, né? Que joga no Mangueirão contra o Coxa Branca.
5: Isso, 8 da noite.
0: Coxa amanhã no Mangueirão.
5: Coxa nono colocado.
0: Pois é. Pô, Curitiba, né? Não é mais o Atlético Paranaense, até o Curitiba. E o Vitória também na frente. O futebol, todo o futebol baiano com seus representantes passaram o Rio Grande do Sul.
5: É, mas a Vitória está descendo a ladeira, né? Vem de 3 derrotas seguidas.
0: Ah, quem sabe então, né? É, mas a dupla precisa se ajudar, né? Juninho bate em cima do marcador, ganha o tiro de meta para o Internacional. 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Para você ligado, para você conectado conosco, decorridos 38 minutos. Estão 7 na contagem regressiva. Tem dois jogadores, acho que um deles é o Carlos Alexandre ali no time do Bahia, não é?
3: É o Caio Alexandre.
0: Caio Alexandre,
3: ele
0: é isso.
3: Entrou no lugar do Nestor. Ele tem a 8 no lugar do Nestor com a 11. A outra troca eu já confirmo, mas quem vai sair é o Eric Pulga. Juan Pablo, 77, no lugar do Eric Pulga, número 11.
0: Vamos lá, saiu o Nestor. Saiu, graças a Deus, o Pulga. O outro é 77, é?
3: Juan Pablo.
0: Juan Pablo. Aí, né? Tomara que esses caras aí, né, não despertem o melhor futebol no Bahia. Mas sair o Eric Pulga é um alívio, né, Ale?
4: Ah, com certeza. Ele infernizou a defesa do Internacional. Infernizou. Mas é isso. O Rogério Ceni é colorado. Agora o Inter precisa se ajudar também, né?
0: Esse Ale... 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O tempo passa, torcedor ligado e conectado na Grenal. Decorridos 39 minutos, 30 segundos de partida. Restam agora 5,5 para esgotar o tempo regulamentar. Daqui a pouquinho o Gesiel já fala pra gente dos acréscimos. Antes, fala o Gabriel Camargo.
3: Eu queria fazer uma crítica à comunicação do Bahia, porque o Juan Pablo não estava na arte da escalação. 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
0: 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Alô Lombardi, também em Santa Catarina. Alô, querido Otávio Schiller, tá ligado conosco, conectado com a gente em Macaé, no Rio de Janeiro. Lombardi, Otávio, prazer narrar pra você. Eu sou PC Carvalho e narro pra Carvalho, para Vieira, para Siqueira, para Moraes e outros tais. E é um prazer narrar para você no microfone potência máxima da Grenal. 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Quem sabe agora, Colorado, com Caleb, botou para derreter, meteu no tumulto da grande área. Afasta de qualquer maneira, bem colocado David Duarte. Resposta do time do Internacional, desce para o campo de ataque, bola girada na ponta direita para Félix Torres. Quem sabe agora, Félix Torres, faz alguma coisa boa aí, meu filho. Levantamento do Vitinho no tumulto da grande área. Subiu David Duarte. Apanhou a sobra, Ronaldo vai bater pro gol, bate prensado em cima do jogador baiano. Sobra de bola, vai ficando com o Mariban, briga pela posse de bola, porém cometeu a falta. E tem jogador do Bahia, está telado lá no terreno, Gabriel.
3: Tá marcando uma falta de ataque cometida pelo Carboneiro. Na hora que o Vitinho fez o cruzamento na área, ele teve um choque com o defensor baiano. E a falta foi marcada. Pezolano conversa com o Niklas Eliasson, camisa 17. Tá entrando no lugar do Vitinho, número 28. Então sai Vitinho, número 28. E entra Eliasson, número 17. Tá aí a troca do Paulo Pezolano.
5: PC?
0: Oi.
5: Esta aqui é pro Gisiel. Árbitros de futsal sofrem atentado a tiros por jogo infantil. Suspeito se revoltou com a decisão da arbitragem em jogo de futsal sub-10 e foi preso em flagrante com arma calibre 38 e 43 munições. 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
4: Terra sim.
2: Eu vou dizer uma coisa pra ti, Fiorinho. Eu, infelizmente, eu não sou o dono da Rádio Grenal, mas eu, se fosse o doutor Otávio me liberar 5 minutos pra eu falar o que eu pensasse aqui, como fosse eu o dono, eu diria o que eu queria dizer. Mas, infelizmente, né, o caso isolado de número 9.997
4: e... Qual número?
2: 9.997. Tá. A arbitragem de futebol, ela sofre isso o tempo todo.
6: Olha lá, o Internacional tá chegando, a bola na entrada da grande área, Bruno Henrique vai fazer o gol, bateu pra fora do gol! Pra fora do gol, na rede, pelo lado de fora, errou o endereço, era pra mandar um balaço um pouquinho mais em curva e botar pra derreter. Perde a chance o Inter, passa limpo, Gabi.
3: Olha, foram necessários 85 minutos para a primeira ação com sucesso do Félix Torres. Ele fez um lançamento perfeito para o Bruno Henrique, que chegou, ganhou na velocidade do zagueiro, mas finalizou para fora do gol do Ronaldo, já estava em condição de impedimento, e lá vem o Inter.
0: Pela ponta direita, partiu para o campo de ataque, atenção, Félix Torres dali com o Carboneiro entrega a bola para Caleb, Caleb deu de graça. Ah, meu filho, seu Caleb... Mas o que é que tu vai dizer pra tua turma depois, Caleb? Lá vem pro campo de ataque o time baiano. Desce com a CP do escapa, vai embora pro campo de ataque. Metida de bola no flanco, canhoto. Bahia vem chegando, trabalhando a bola, abrindo luta contra a marcação. Cai Alexandre entregando para Michel. Domina Michel, escapa, vai embora pro campo de ataque. Não tinha com quem jogar. Saiu roubada de bola. Resposta do Internacional. Desce com o Carboneiro. Sofre a falta. Era o lado zagueiro do Internacional, Félix Torres. Jogo tá parado, falta tá marcada. E atenção, torcedor, ligado e conectado na Granal. Pra tu. 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
0: Na Arena Fonte Nova, decorridos 44 minutos de partida, 44 cravados, 44 registrados, segundo tempo, tempo segundo de jogo. Marcador ainda não tá do jeito que o torcedor colorado gosta, 3 para o Bahia, 2 para o Inter.
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0: 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Lá pela ponta esquerda, desce para o campo de ataque a equipe do Bahia, Juan Pablo, limpa a jogada, preferiu retrair a jogada, saiu entregando agora com Michel Araújo pelo lado canhoto, trabalhou a jogada na frente da marcação. Time do Bahia vem de novo envolvente pelo setor esquerdo.
2: Esse...
0: A bola rola, diga.
2: Eu quero 4 de acréscimos, e assim que bater o tempo só extra, 4, tem novidade lá.
0: Muito bem, Juan Pablo recebeu a bola na entrada da grande área, puxou para a perna direita, pode marcar o quarto gol, o baiano, a bola está viva, bate em cima da marcação, ela fica pererecando na frente do Caleb, não conseguiu o domínio, melhor para o Ademir, recebeu na entrada da grande área, aqui na direita, partiu para cima da marcação, balação, corpo, o toque veio por baixo, e por baixo apresentou-se ali o jogador da equipe do Bahia, parecia ser o Caio Alexandre, goleiro do Internacional, fez a defesa e vem para a resposta.
2: Para mim,
0: rapidamente para o campo de frente, atenção Carboneiro, faz a finta, livra-se do primeiro, do segundo também, fica estatelado, é falta! Falta nele, jogo tá parado, falta tá marcada, é falta para o Internacional, Gabi!
3: Falta para o Inter, um contragolpe puxado pelo Johan Carboneiro, né? Ele sofreu a falta, foi derrubado pelo número 33, David Duarte, seleção de Diniz, óculos completos a partir de 10 vezes de R$29,90 sem juros nas óticas de Diniz, está amarelado aí o zagueiro do Bahia, mais 5 de acréscimo.
0: Mais 5, Gesiel.
2: Acréscimo não, na verdade é...
8: Tempo extra!
0: Tempo extra?
4: É que esse aí é do Ronaldinho Soccer.
0: Ah, que bom.
4: Aí falta o bom pegada. Eita, falta aí.
0: Falta pro time do goleiro. Atenção, Caleb enquadra o corpo.
4: Escanteio.
0: Caleb enquadra o corpo, coloca o pé no esquadro, tem falta o time do Internacional, o Inter está em busca da felicidade maior para a grande nação colorada, um momento sublime, o gol, atenção, levantamento está feito, bola no tumulto da grande área, tirou a retaguarda, sobra de bola, ficou para Caleb girou sobre o seu próprio eixo, retraiu a jogada, entregou para Ronaldo, de perna direita, suspendeu no interior da grande área, Maripan partiu para cima do marcador, e rapaz, o último toque foi baiano, foi colorado, passa limpo, Gabi.
3: Cruzamento para o Maripan, ele tentou escorar de cabeça para o meio da área, e aí o jogador Caio Alexandre jogou jogou a bola para escanteio. Bola para o Internacional, 3 para o Bahia, 2 para o Inter.
0: E eu acho que ele está marcando tiro de meta, hein? Pela disposição, os jogadores do Internacional estão voltando.
3: É, mas ele marcou realmente tiro de meta. Então, mais 5 de acréscimo, reta final. Ficou na bronca ali o jogador do Internacional.
0: Ah, não,
3: tiro
0: fiquei
3: de
0: com
3: meta
0: a sensação. Sensação minha aqui foi do escanteio. Último toque do Caio Alexandre. Eu acho que o árbitro foi na conversa. Não sei. Ah, a gente não tem o lance com precisão. Domina a bola aqui o Félix Torres na saída do campo de defesa. Partiu para cima da marcação, ganhou do marcador. Olha ali o Félix Torres com elegância, limpou dois jogadores. Será que o Internacional vai empatar esse jogo? Bola longa na frente, despichada para a Sanabria. Subiu, tirou a retaguarda. Apanhou a sobra pelo lado direito, desce o Internacional. Atenção, levantamento está feito. Bate na zaga. Bate na zaga, Eliasson. Ganha escanteio. Escanteio para o Internacional, Gabi.
3: É o contra-ataque após um lançamento.

0: Grandalhão vai lá no segundo piso, afasta, tira, sobra de bola, ficou pro Carboneiro. Carboneiro tentou na direita, voltou para Bruno Henrique, meteu no tumulto da grande área.
1: Não,
0: vai fazer o gol, que é isso? Juninho, meu filho! Mas quem é que te ensinou a jogar futebol, Juninho? Lamentável! Juninho tinha tudo para fazer e sabe o que ele fez? E dessa vez eu não vou dizer não fez. Ele fez uma lambança, Gabriel Camargo. Mandou a bola para a linha de lado. Gol na frente, mandou a bola para a linha de lado. O que é isso, Gabi?
2: Pois é, o Juninho que foi centroavante do Inter no último jogo. Cruzamento do Bruno Henrique. Ele sozinho, com a perna boa, com a perna esquerda, mas chutou de calcanhar. A bola passou muito longe do gol do Ronaldo. Segue 3-2, Bahia.
0: Lá vem Bahia para o campo de ataque, desce com Ademir, faz a finta, limpa a jogada, tirou da marcação do Juninho, carregou, meteu na ponta esquerda. Boa bola, boa bola, a bola é boa, fica para receber.

0: receber Juan Pablo, para diante da marcação, encosta ali o Michel Araújo, recebeu, dominou, recolheu, carregou, Bahia vem chegando na entrada da grande área, cai Alexandre, entrega a bola para Michel Araújo, limpa a jogada, volta na esquerda, boa bola e fecha para receber Juan Pablo, trabalhou a bola, junto à linha de fundo, vai cruzar, Juba no tumulto da grande área, o desvio para fora do gol! Para fora do gol, por pouco, por muito pouco, Alejo Vélez não mete essa bola para o fundo da rede, passa limpo, Gabi.
1: É a jogada pelo lado

0: isqueiro de ataque do Bahia, um cruzamento para o centroavante, o Alejo, ele acabou desviando, a bola passou muito perto do gol do Matheus Cunha, tiro de meta já cobrado.
1: Eu tô demorando para escolher o craque Raíssa MPC Vivo Natural, porque eu tô acreditando num golzinho do Internacional, e aí quem sabe, né, a gente muda a história da votação.
2: Acabou.
1: Mas vai terminar, não adianta mais, terminou. Terminou o jogo, termina o jogo na Arena Fonte Nova. O Internacional, mais uma vez, não só pelos méritos do adversário, mas também pelas suas deficiências técnicas, faltas de recursos no ataque, perde mais uma e tem confusão ali à beira do campo, Gabi.
0: Confusão na beira do gramado, ali o auxiliar técnico do Internacional, o Matheus Bahia, também discutindo muito com os jogadores do Bahia, Thiago Maia envolvido, e agora chega a turma do Deixa Disso, o Pesolano tentando separar os jogadores também, e agora já tem até policiamento dentro do campo, uma confusão aí nesse finalzinho, né, após o apito final do árbitro.
2: É, o Eric Puga, meu craque Raiz.
1: Eric Puga. É, eu sempre espero todo mundo, mas eu vou acompanhar o Ale. Eric

0: Guga, Gesiel Elias.
1: Alan Patrick.
0: Alan Patrick, Gabriel.
1: Maripan.
2: Maripan. Boa, vou mudar meu voto. Não, tô brincando, vou seguir com o Eric Puga.
0: Eric Puga, o craque raiz, o craque CMBC, viva o natural eleito Eric Puga, jogador do Bahia que marcou 2 gols, quem chamou fala.
1: E alguém do Bahia foi expulso do banco, agora ele tá conversando com seus pares ali, vai botar alguém do Inter pra rua também. É o auxiliar do Pesouro, acho, o rapaz de bermuda vermelha ali.
0: É, não terminou a confusão, né?
1: Os jogadores... Acho que os dois auxiliares, o PC Carvalho.
0: Em vez
1: belo daquele... abrigo do Pesolano, me serve aquele abrigo ali.
0: É, muito bacana, né? O que não é bacana é o que está acontecendo depois, né? Jogadores estão ali, em vez de fazer aquela troca, os cumprimentos estão ali batendo boca, o árbitro distribuindo cartão para tudo que é lado.
1: É, né? O soco pegando e desliga a luz.
0: É, infelizmente, né? Agora eles fazem o sinal, ali, aquele espetáculo com luzes. E no escurinho fica mais fácil pra bater, né, José?
1: Pois é, não tô entendendo aquilo ali, hein?
0: A porrada no escuro. Daqui a pouco tu não sabe quem foi.
1: Daqui a pouquinho começa. Ai, ai.
0: Bate num outro que também não sabe se foi tu.
3: Quem foi expulso do lado do Inter foi o Gonçalo Álvares, preparador físico, ou seja, ele tá fora do próximo jogo. O Pesolano recebeu o terceiro cartão amarelo, também não comanda a equipe diante do Santos lá na próxima rodada. 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
1: Agora tudo é Grenal ou...
0: É, tudo é Grenal.
1: É Grenal agora.
0: Tudo é Grenal. O Inter vem agora na zona do rebaixamento. Se o Remo ganhar amanhã, né, Fiorinho? O Inter cai para 19º, é isso?
4: Se o Remo vencer amanhã, o Remo vai a 26 pontos, ultrapassa o Internacional, deixa a zona de rebaixamento, empurra Mirassol, Vasco e Internacional mais para baixo.
0: É, o Inter está em 18º, vai para
4: 19º.
0: 19º. E aí tem que sair da zona de rebaixamento.
4: Só em caso de vitória do Remo.
0: Porque ninguém mais alcança a Chapecoense, né? Chapecoense toma pau de todo mundo.
4: Essa é a carta fora do baralho.
0: É. 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Craque Raiz CMPC, Viva o Natural, Eric Puga. 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Gesiel Elias, atuação do árbitro mineiro.
1: Gostei do Paulo César Novelli, por pouco o Paulo César Novelli não tira 10, não tirou 10 porque entrou de amarelo, o árbitro que anda de amarelo podia entrar de preto, não tira 10 nunca comigo, 9 e 8, o Paulo César Novelli. Olha, eu tô muito bonzinho ultimamente, eu tô com coração de mãe, devo estar prestes a virar mamãe ultimamente.
0: E foram. Deu a nota pra ele, deu, né?
1: 9,8.
0: 9,8. Você tá muito bonzinho,
1: tio. Tô muito bonzinho, tô.
0: Gabriel Camargo, informações finais.
3: É, o Inter que agora retorna a Porto Alegre, né, e começa a sua preparação para o Clássico Grenal e já pensando na próxima rodada do Campeonato Brasileiro, tem esses desfalques importantes, né? O Bernabé recebeu o terceiro amarelo e não pode atuar diante do Santos, e o Pesolano não comanda a equipe também na próxima rodada, domingo, 4 da tarde, no Beira-Rio.
0: Muito bem. Fiorin falou, né? O Internacional, então, 18ª colocação, pode cair para 19ª, a depender do resultado de amanhã. Sim, caso o Remo em casa vença o Curitiba, que apesar de boa campanha, sabe que o Remo lá complica, né? Contra outros até maiores. É, e os dois próximos compromissos aí do Internacional, Fiorin, no Campeonato Brasileiro. A gente sabe que tem aí o Campeonato
4: Brasileiro. Peixe, agora no próximo domingo, às 4 da tarde, depois no Beira-Rio, e depois vai até a Chapecó enfrentar a Chapecoense.
0: Muito bem. Eu vou
4: lembrando que na próxima rodada, vamos ter o Internacional no domingo à tarde e o Grêmio jogando no feriado da Independência às 8 da noite lá em Salvador com o Vitória.
0: Olha aí, né? Mas o Inter tem 2 jogos de 6 pontos. Eu tinha chamado para os trabalhos finais
4: os próximos jogos do Inter. Santos em casa, Chapecoense fora, São Paulo fora, Corinthians em casa, Grenal fora e Mirassol fora.
0: É. Os dois primeiros são jogos de 6 pontos. Ô Gabriel, só mais uma informação aí, por favor. Internacional, quais foram as baixas deste jogo para o jogo contra o Santos?
3: O Bernabé recebeu o terceiro cartão amarelo e não pode jogar. E o Paulo Pezzolano também estava pendurado, recebeu cartão amarelo por reclamação e não pode comandar a equipe na próxima partida.
0: Próximo adversário do Inter, Alê Dornelles, no Campeonato Brasileiro, pós-clássico Grenal, o Santos do Neymar, do menino Ney, ou do adulto Ney, como você chama, né?
2: O Inter vai empatar.
0: Dispensa
3: esse
0: tratamento.
3: Não gosta de vir a Porto Alegre.
0: Aqui no Beira-Rio, o Inter não vai ganhar do Santos.
2: Vai empatar.
0: É?
2: Uhum.
0: E como foi o Inter hoje na tua ótica?
2: Eu achei que se o Inter tivesse com o time completo, nós tínhamos vencido o jogo hoje.
0: Tivesse completo.
2: Uhum. A gente desperdiçou muitas oportunidades. Olha essa do Juninho no final.
0: Mercado, Bruno Gomes, Vidiagra.
2: Vidiagra no banco, Carboneiro no segundo tempo. O esquema tático acabou tendo que mudar um pouquinho por conta das peças. Félix Torres, pé de pantufa, comprometendo. Achei o Thiago Maia bem. Gostei da dobradinha que ele fez com o Alan Patrick. Gostei. Mais uma boa partida do Maripan. O Duck me mandou uma mensagem. E para ele, por exemplo, o responsável pela derrota do Internacional foi o Matheus Cunha.
0: Uhum. Tu acha? Concorda ou não?
2: Cara, eu acho que os
0: Félix Torres bastante comprometedor.
2: Muito, total. Total.
0: Pra mim, o pior. Olha. Muito bem. É isso, Alê.
2: É isso aí.
0: Então tá, vamos agora passar a bola para o Pedro Espinosa. Muito obrigado, público esportivo do Brasil. Antes, o Daniel Félix, com todo o timaço que estava lá na arena, contou a derrota do Grêmio em cima da Chapecoense. O Grêmio fez o dever de casa, né? Ganhou do defunto do Campeonato Brasileiro, a Chapecoense. Essa aí tá morta, não tem mais o que fazer na competição. E o Inter, quando for lá, vê se não vai amolecer, né, o caroço. Estivemos aqui ao lado de Alê Dornelles, Gabriel Camargo, Gesiel Elias, Flávio Fiorin, Rafa Brum e Caio Matos. Com a direção de conteúdo de Marjana Vargas. 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Algumas das emissoras integrantes da grande Rede Grenal. 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Boa noite, público esportivo do Brasil. Já vamos respirar, vamos entrar na atmosfera do clássico Grenal, mas é claro que antes, com o Pedro Espinosa, ainda vamos debater sobre o que aconteceu entre Internacional e Bahia e ampliar as informações também relativas à vitória tricolor. Valeu, Pedro, a bola é tua!

0: 21 horas 36 minutos, muito boa noite, 17 graus, a temperatura, chove em Porto Alegre e choveu gol na Bahia, hein? Bahia 3, Inter 2. Agora tudo é Grenal. Antes do jogo do Inter, o Grêmio teve o seu jogo na arena e conseguiu vencer por 3-1 a Chapecoense. Literalmente agora é tudo Grenal. O Inter chega no Grenal na zona de rebaixamento e as coisas ainda podem ficar um pouquinho mais dificultosas, digamos assim. Esse é o Debate Bola aqui na Rádio Grenal, de primeira, de prima, Flávio Fiorin.
1: Pois não.
0: Boa noite, Flávio. Qual é a situação de momento da tabela do Campeonato Brasileiro?
2: Pois é, o Internacional com essa derrota é o 18º colocado com 25 pontos em 25 jogos e ainda poderá perder mais uma colocação caso o Remo vença. O Coritiba no encerramento da rodada amanhã à noite. O Remo vencendo vai a 26, empurraria o Internacional para a penúltima colocação. Já o Grêmio, que venceu a Chapecoense, permaneceu na mesma colocação em que iniciou a rodada, 15º com 28, a 3 pontos do Z4, que é encabeçado pelo Vasco, e também com 25 pontos, mas pelos critérios, é o primeiro time fora da zona, o Mirassol, que empatou em casa com o Palmeiras.
0: 21 horas 37 minutos, você que chegou agora na Grenal, o Inter perdeu por 3-2 para o Bahia. O jogo de antes do Grêmio deu Grêmio 3-1 em cima da Chapecoense. A gente tem várias horas na sequência aqui para rescaldar, para falar, para repercutir. Daqui a pouco o técnico do Inter deve falar, o Pezzolano deve falar. E na jornada que acabou, né, de literalmente terminar, PC Carvalho trouxe as emoções aí deste jogo. E os comentários ficaram a cargo de Alê Dornelis, que agora discorre um pouco sobre o que ele viu, né, na derrota do Internacional. E já tem que falar, obviamente, para quem tá no youtube.com/radiogrenal, para quem tá nos 95.9 FM, o que dá para esperar nesta semana Grenal com o Inter nesta colocação do Campeonato Brasileiro. Alê Dornelis, muito boa noite.
3: Boa noite, Pedro Espinosa, ouvintes, embora a coloradagem não tenha muito o que comemorar, mais uma derrota, o Inter se afundando no Z4, caminhando a passos largos para o seu segundo rebaixamento, 13º atrasado, 2 meses de direito de imagem também atraso, o bicho da classificação contra o Corinthians também atraso, alguns jogadores parecem sem muita empolgação dentro de campo, o Félix Torres pede pantufa, o Thiago Maia voltando hoje oscilou bastante, né? Até fiquei com mais zelo, né, em relação ao que ele poderia entregar, então a minha expectativa estava muito baixa em relação a esse jogador e talvez por isso eu não tenha corneteado tanto ele. Achei que ele fez uma dobradinha interessante com o Alan Patrick, o primeiro gol do Internacional inclusive foi de uma tabela entre os dois, lembrando lá os tempos de Pepe Roger no Internacional na temporada de 2024, e é claro que eu tô preocupado porque o Inter ele não consegue encontrar soluções, o time parece ser, parece estar na UTI, né, e não demonstra nenhuma reação de que vai sair desse estado, parece que ele tá aquele momento terminal, no final da vida. Então é claro que a gente, assim como um ente querido, né, quando está ali doente, enfermo, uma doença grave, e eu digo por experiência própria, que eu passei por essa experiência tanto com a minha mãe quanto com a minha avó, a gente sabe da gravidade, mas a gente lá no fundo fica assim, não, eu acredito, vai acontecer um milagre, vai acontecer, vai ser conosco que vai acontecer o milagre, né? A gente tem que acreditar. Agora, o Inter também jogou desfalcado, sem jogadores importantes, seja por suspensão ou por opção técnica para preservar. Ficou nítido que o Inter priorizou o clássico Grenal pela Copa do Brasil. Tem muito a ver também com a premiação, a grana que pode receber caso passe para as semifinais, tanto de premiação, quanto de bilheteria, quanto de patrocínio também, porque o Inter tem fechado alguns acordos de patrocínio master a depender dos jogos que terá pela frente. E agora trabalhar, focar no clássico Grenal, porque isso obviamente pode acabar salvando a temporada. Eu acredito que o jogo tende a terminar empatado, porque o rival ele também é muito ruim, tomou um sufoco da Chape hoje na arena. Se a Chape não fosse tão podre o jogo teria no mínimo terminado empatado, né? Então eu vejo que a probabilidade maior é de decisão nos pênaltis, e aí o Grêmio leva vantagem porque tem o goleiro, o Everton.
0: Ali Dornelis foi o comentarista do jogo que terminou há pouco. O Inter perdeu para o Bahia. Fora de casa, o Bahia conseguiu vencer 3-2. Também nesta tarde tivemos a vitória do Grêmio em cima da Chapecoense 3-1. 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Você pode acessar 95.9 FM, app da Grenal. Temos aí várias coisas para falarmos, né? Repórter Gabriel Camargo, muito boa noite. O Internacional diminuiu o ritmo no segundo tempo, competiu o que deu para competir, ficou aquém. Tivemos o lance ali final, no final do jogo do Jurinho, onde ele literalmente atua como um zagueiro, né? Porque a bola é cruzada e ele tenta encaixar uma chapa de pé, só que, não sei, posicionou o corpo errado ou achou que estava fácil demais, confiou muito no taco e acabou, ao invés de finalizar pro gol, ele acabou, conseguiu a façanha de chutar para outra lateral. O cruzamento veio desta lateral, ele dá de primeira e devolve a bola para a mesma lateral. O Ale Dornelis foi a loucura, tu também foi a loucura. E o que que dá para falar principalmente do segundo tempo? Porque o primeiro tempo, tudo indicava que o Inter pudesse conquistar 3 pontos fora de casa. Boa noite.
1: Boa noite, Pedro. Boa noite, audiência da Grenal. Bom, o meu primeiro ponto é o fator anímico do time no segundo tempo. Acho que caiu muito, o time esmureceu e, cara, tu sabe, eu sou um defensor do Pesolano, mas é que o Brian Aguirre na ponta esquerda não dá. Não dá. O Brian Aguirre, ele consegue ser ruim e insuficiente na lateral direita. Às vezes ele quebra o galho como lateral esquerdo, mas, pô, como o escape no lado esquerdo não dá. Eu acho que o Pesolano, ele mexeu mal. E algumas peças também ali que não dá mais. Embora a notícia... Acho que a única notícia boa da noite talvez tenha sido o Thiago Maia, que conseguiu fazer um jogo minimamente decente depois de tanto tempo. O lado ruim é que o Elíasson e o Caleb não dá, né? O Elíasson e o Caleb... O Alê bem disse durante a jornada que o Caleb menos do que o Tabata. Criticávamos o Bruno Tabata aqui, ele até agora não conseguiu entregar mais do que o Tabata. E o Aguirre, sinceramente, não dá. Então acho que em relação ao segundo tempo, o fator anímico foi, assim, por água abaixo, o time esmureceu e o Pesolano mexe mal no time. Não concordo com a preservação do Vidiagra, embora tenha uma boa grana em jogo na quinta-feira. Primeiro a gente tem que pensar em não cair, tá? E hoje, sinceramente, não consigo ver um cenário diferente, porque o Inter não contratou jogadores que pudessem solucionar os problemas que tem dentro de campo e ainda mais somado aos problemas extra-campo. Então eu tô bem preocupado.
0: A situação dos dois não é boa, né? Nem do Inter, nem do Grêmio. Pedro, o Grêmio ganhou da Chapecoense em casa, né? E depois nós vamos falar mais sobre, né? Daqui a pouco o Paulo Pesolano deve falar, técnico do Internacional, deve ser uma entrevista, acho que até mais rápida, né?
3: Com certeza.
1: Tem apenas 3 colegas de Porto Alegre lá.
0: Então vai ser uma entrevista muito rápida, a gente daqui a pouco vai tentar pegar carona aí, talvez com os canais oficiais do Inter, pode ser?
1: O Inter não costuma transmitir ao vivo, tá? Manda depois.
0: Tá.
1: Então fica com a produção aí.
3: Pelo menos fazer 2 perguntas cada um.
1: Alguma, o mínimo é isso.
0: Algum tipo de explicação mínima aí terá que ser dada aí pelo técnico do Internacional.
1: Aliás, Pedro, importante ressaltar que o Pesolano não comanda o Inter contra o Santos. Ele recebeu o terceiro amarelo e tá fora.
0: Sim. Pra quem chegou agora na Rádio Grenal, Flávio Fiorinho, o plantão da Grenal, nós temos aí empreitadas numéricas aqui para dissecarmos, né? Com a vitória do Grêmio 3-1 em cima da Chapecoense e a derrota do Internacional para o Bahia, e ainda tem um jogo a ser cumprido amanhã, que é justamente o jogo do Remo, e é um dos clubes que também está lá embaixo.
4: É verdade, o Grêmio terminou a rodada na mesma colocação, né, que entrou em 15º com 28 pontos. Abaixo dele, o Mirassol, 25, 6 vitórias, saldo menos 10. No Z4, Vasco, 25, 6 vitórias, saldo menos 12. 18º, Internacional, 25, mas tem 5 vitórias, uma menos que Vasco da Gama e Mirassol. O Remo, que joga amanhã, tem 23 e vencendo, vai a 26 e, por incrível que pareça, vencendo o Coritiba amanhã, deixa a zona de rebaixamento, empurrando o Internacional para penúltimo, o Vasco para antepenúltimo e o Mirassol mais uma vez abrindo o Z4. E na lanterna, a Chapecoense com 14 pontos. Palmeiras empatou, Flamengo venceu, diminuiu a diferença, agora 52 a 48. Atlético Paranense é terceiro, 45, empatou de manhã com o Fluminense, 3-3, Fluminense é quarto, 42, e o Bahia, que venceu o Internacional, é o quinto com 40. E lembrando, desse povo todo aí, Flamengo, Atlético Mineiro, Bragantino, Coritiba, São Paulo, Botafogo, Santos, Grêmio, Mirassol, Vasco, Remo e Chapecoense têm jogos a menos ainda na competição. Remo.
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0: 9:52.
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0: 9:56.
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0: 10h24.
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0: 10h56.
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0: 11:42.
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0: 5 horas, muito bom dia.
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0: Estamos começando mais um Nativismo aqui pela 104. Sou o Odimar Francisco e vou ficar na tua companhia até 15 para as 8 da manhã tocando as melhores músicas. Vamos começar a nossa programação com a oração da serenidade. Concedei-nos, Senhor, a serenidade necessária para aceitarmos as coisas que não podemos modificar. Coragem para modificar aquelas que podemos. E sabedoria para distinguir umas das outras. 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Então, todos mais uma vez, o nosso muito bom dia. Vamos trazendo então para cantar para nós Wilson Paim, cantando Ave Maria da Manhã.
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Anny Medeiros cantando Vaneira do Planalto Alto. E também cantou para nós o Wilson Paim, Ave Maria da Manhã. Um abraço aí para o meu amigo, o Gelson Schneider. Gelson Schneider mandou para mim aqui um novo aplicativo aqui do clima, né? O Radar Clima. Não consegui ver direitinho como é que ele funciona aqui, mas com o tempo eu vou adequando. Mas vou passar para vocês a previsão do tempo pelo Clima Tempo, que é o que eu mais tenho conhecimento aqui, né? E aí dá para comparar, ver se vai fechar ou não. Então vamos lá. Tempo e temperatura com o Clima Tempo. Vamos ver como é que o tempo vai se comportar de hoje até domingo. Portanto, hoje, dia 31, tempo severo, chuva forte, trovoadas pela parte da manhã, tarde e à noite, podendo chover 57,7 milímetros. Temperatura mínima fica em 17 graus e a máxima 22 graus. Esta é a previsão para o dia de hoje. Já choveu bastante aqui em São Miguel. Vamos ver a previsão do tempo para amanhã, dia 1º de setembro. Pode chover 2,7 milímetros, temperatura mínima 12 graus, máxima 18 graus. Previsão para quarta-feira, dia 2, tempo bom. Quinta-feira, dia 3, tempo bom. Sexta-feira, dia 4, tempo bom. Sábado, dia 5, tempo bom. Domingo, dia 6, também tempo bom. Esta é a previsão segundo o Climatempo. Então vamos recapitular? Então vamos lá. Então, segundo o Climatempo, marca que hoje, segunda-feira, dia 31, pode chover 57,7 milímetros. Terça-feira, pode chover 2,7 milímetros. Quarta-feira, quinta-feira, sexta-feira, sábado e domingo, tempo bom, segundo o Climatempo. Tiago Correia canta No Encontro da Madrugada.

0: Thiago Correia cantando No Encontro da Madrugada.
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0: Muito bom dia, meus amigos. Agora são 5 horas 16 minutos, temperatura marcando 19 graus. E vamos trazendo os monarcas cantando para nós. Ou Sandro Oliveira, na verdade, cantando para nós. Surungo de Rancho.

0: Sandro Oliveira e o grupo Fale Solto cantaram Surungo de Rancho.
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0: 5 horas 20 minutos, temperatura 19 graus.
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0: Muito bom dia, meus amigos. Agora são 5 horas 24 minutos, temperatura 19 graus. Oswaldinho e Carlos Magrão cantam O Sincerro Vai Batendo.

0: Oswaldir e Carlos Magrão cantaram O Sincerro Vai Batendo. BPI Top 104. 5 horas 28 minutos, temperatura 19 graus.
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5: Muito bom dia, meus amigos. Agora são 5 horas 33 minutos, temperatura 19 graus. Os monarcas cantam, gineteando o temporal.

0: Tá na boa, tá na top, é o nativismo. 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É o nativismo. 5 horas 39 minutos, temperatura 19 graus.
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0: Muito bem, meus amigos, agora são 5 horas 41 minutos, temperatura 19 graus. Pepeu Gonçalves canta Carreira de Campo.
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23: Muito bom dia, meus amigos. 5:50, temperatura 19 graus. Pala Velho canta, Sorrio Grandinho.

0: Che Barbaridade cantou pra nós Barbaridade, Che. E o Pala Velho cantou Sorrio Grande. Horas 57 minutos, temperatura 19 graus.
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0: Muito bom dia, meus amigos. Agora são 6h04, temperatura 19 graus. Os serranos cantam de chão batido.

0: 6:09, temperatura 19 graus.
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5: Muito bom dia, meus amigos. Agora são 6h17. Temperatura marcando 19 graus nesta manhã de segunda-feira. Walter Moraes canta A Volta do Tordilho Negro.

0: Walter Moraes cantou para nós A Volta do Tordilho Negro. Seis horas, 20 minutos, temperatura 19 graus.
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0: Muito bom dia, meus amigos. Agora são 6 horas 23 minutos, temperatura 19 graus. Paulinho Mocelin canta Menino Campeiro.

Paulinho Mocelin cantando para nós, Menino Campeiro. É o nativismo, agora são 6 horas 26 minutos, temperatura marcando 19 graus centígrados nesta manhã de segunda-feira, hoje dia 31 de agosto de 2026. Sou Rudimar Francisco, estou apresentando o programa Nativismo aqui pela rádio Top 104 FM São Miguel do Oeste, Santa Catarina, Brasil. E também retransmitindo pela rádio Iaboti 99.3 FM em São Pedro, província de Misiones, na Argentina. E também rádio Selva 107.1 em São Pedro, província de Misiones, na Argentina. O programa Nativismo vai ao ar de segunda a sábado, né? Das 5 da manhã até 15 para as 8 da manhã. E nesses meses agora, nesse mês aí, temos aí o horário eleitoral, então o programa está meio corrido, né? Pouca conversa, bastante música e bastante propaganda eleitoral. E por falar em propaganda eleitoral, vamos lá.

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8: Agora são 6 horas 39 minutos. Um abraço aí pro meu amigo Gelson Schneider, lá de Maravilha, né? Me mandando aí a previsão do tempo aí, né? Então tá bom. E também os demais amigos que estão nos acompanhando aqui pelo rádio, pela internet ou pelo Facebook. Muito obrigado aí pela companhia. Deixa eu ver quem está por aqui. Um abraço lá para o meu sobrinho, Wick, né? Que está em casa, se recuperando, né? Então tá bom. Ayrton Caney, Thiago Wolfart. Deixa eu ver quem mais está por aqui. O Nilo Jessing, lá de Porã do Oeste. O André Araldo também está por aqui. Um bom dia. Uma boa segunda-feira, um bom início de semana. O Luiz Marenco canta Cantador de Campanha.

0: Luiz Marenco cantando para nós, cantador de campanha. 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É o nativismo. Seis horas 46 minutos, temperatura 19 graus. 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

0: Joca Martins canta o baile do Sapucaí. 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Grupo Rodeio canta 100 anos de glória em Insana Guerra.
1: Vem comigo, Clarney, véi, que agora vai pegar peso, que a candonga tá chegando, hein?
2: Já puxei da gaita, vem comigo.

0: E as marvadinhas se lambem.
1: Grupo Rodeio cantou 100 anos de glória e Insana Guerra.
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1: 7 horas 36 minutos, temperatura 18 graus. 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
7: 7 horas 38 minutos, temperatura 19 graus. Um abraço lá pro meu amigo Cebola, lá no Águas do Araçá, no município da Barra Bonita. E o Adair de Freitas canta Previsão.
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Muito bem, meus amigos, estamos chegando a mais um final do programa Nativismo. Agradecendo a você que está me acompanhando através do rádio desde as 5 horas da manhã, ou pela internet, ou a partir do Facebook a partir das 6h30. Desejando a todos uma ótima segunda-feira, um bom início de semana para todos. 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Todos mais uma vez, um grande abraço do Rudimar Francisco, um bom início de semana para todos e até amanhã.

0: 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Tempo nublado com chuvas, temperatura 18 graus. 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

0: Oi, bom dia pra você. São 7 horas e 59 minutos. Segunda-feira, 31 de agosto. Na verdade, dia 375 de agosto, que não passa nunca, né? Eu sou Gelson Silva, tô contigo até o meio-dia aqui na programação da Top 104. A partir de agora, trazendo um pouco da história, da memória da Top 104, a edição 1 de hoje. 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Abrindo com o som do Armandinho.
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0: Deck e de Ferreiro. Tudo passa, Armandinho, Casinha, abrindo o Top List. A história e a memória da Top 104, edição 1 de hoje. 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
0: Top 104, são 8 horas e 7 minutos. 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
0: Welcome. 8 horas e 12 minutos, de volta com o Top List, a primeira edição de hoje. Nessa manhã de segunda-feira, chuvosa, de tempo instável, com CJM Construtora Incorporadora, CDL São Miguel do Oeste, Refrigeração Spengler.

0: Engenheiros Havaí 3x4, Coldplay, Viva La Vida. Dentro do Top List, a história, a memória da Top 104, a edição 1 de hoje. Manhã de segunda-feira, dia 31 de agosto. 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
0: 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A temperatura nessa manhã de segunda-feira de tempo instável com chuva está em 18 graus. 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
7: 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A rádio é top, são 8 horas e 36 minutos. De volta com o Top List. 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

0: A minha rádio é top, que de abelha peito aberto e Donovan Frankenheiter com Angel Matter. Fechando o Top List, a primeira edição de hoje na programação da Top 104. Na manhã de segunda-feira, meio-dia tem edição 2, tá? Ou melhor, meio-dia 25 tem a edição 2. A gente tem espaço de propaganda eleitoral obrigatória no rádio meio-dia, né? 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
5: Oi, bom dia pra você, são 9:03, manhã de segunda-feira, 31 de agosto de 2026, manhã de tempo instável, com chuva, aí você sabe que aqui na Top Série 4 o tempo é bom todo tempo, né? E aí, como é que você tá? Tudo bem contigo? Legal, então tá tudo bem comigo também, eu sou Gelson Silva, em sintonia com você sempre até o meio-dia. Aqui no Som da Top 104, nós somos emissora afiliada à Rede Peperi de Comunicação. E a gente fala pelo 104,9, na nossa frequência clássica no FM, para todo o Grande Oeste de Santa Catarina, parte do Noroeste do Rio Grande do Sul, Sudoeste do Paraná, e para o mundo todo no peperi.com.br. Bora juntos fazer a programação da Top 104 nessa manhã de segunda-feira. Chama no WhatsApp 99171-1049.

0: aqui no Sona Top 104, 9:06. 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Top 104, são 9:07. 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
3: A rádio é top, são 9 horas e 14 minutos. 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

com Kumbaya aqui na programação da Top 104. 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

0: A minha rádio é top, gestor de business e Valens, assina de Ofélia na manhã de segunda-feira aqui na programação da Top.
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0: 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Temperatura em São Miguel do Oeste está em 19,5 graus. 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

Minha rádio é top, são 9 horas e 47 minutos. 19 graus a temperatura em São Miguel do Oeste, manhã de tempo instável, chove no extremo oeste de Santa Catarina, mas aqui na Top 104 o tempo é bom todo o tempo, né? 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

0: A minha rádio é top, Anitta e Ponto de Equilíbrio, Deus Existe, Alex Soren com Ordinary e Detonautas, Rádio Love Nacional, aqui na programação da Top 104. 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Temperatura em São Miguel do Oeste, 18 graus. 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
4: Seu colesterol está alto? Então preste atenção nisso. A genética, ela pode influenciar 25% e 75% está relacionado aos nossos hábitos. Isso significa que mesmo que você tenha um histórico familiar de colesterol elevado, existe muito que pode ser feito para mudar esta realidade. A alimentação, a prática de atividade física, o peso, o sono e outros hábitos que fazem parte deste cuidado. Não significa simplesmente cortar toda a gordura da alimentação, porque nem toda a gordura é igual. E o importante é olhar os exames, entender a rotina e identificar o que pode ser ajustado. Sua genética faz parte da história, mas os seus hábitos também escrevem essa história. Eu sou a Nutri Kerlin e quero ajudar você a transformar seus hábitos e cuidar da alimentação para viver mais leve.
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26: Boa.
27: O que eu faço para viver até os 100 anos?
25: Você bebe?
27: Bebo não.
25: Fuma?
27: Fumo não.
25: Come gordura?
27: Como não.
25: Gosta de fara, noitada?
27: Gosto não.
25: Então me explica uma coisa. Pra que o senhor quer viver tanto?
26: Aí que eu me refiro. Mas é verdade, cara. Pra que viver 100 anos se tu não vai, não faz nada?
28: Pelo menos uma notícia boa hoje.
26: É?
28: O que foi que deu aí nos exames da minha véia?
29: Pelo que eu tô vendo aqui, a sua esposa tá precisando de verdura, ferro e cálcio.
28: Doutor, verdura ela vê toda noite, ferro nem se fala, leva todo dia. Agora, se o senhor puder botar um cálcio, eu agradeço.
26: Mais uma, primeiro encontro no...
25: E quanto que tu pesa?
26: Primeiro encontro com o homem 2026.
25: E quanto que tu pesa?
30: Tô pesando 92 quilos de óculos.
25: É? E sem óculos?
30: Não sei, eu não consigo ver os números.
25: Se eu tirar.
30: Bem louco.
26: Não sei, não consigo ver os números. Muito bem, aqui a gente encerrou, né? Encerramos aqui.
31: Meu sonho é no show da Cláudia Leite levar uma lata de Nescau e um pacote de bolacha Maria. Hoje o pessoal tava hoje o pessoal tava perfurando um poço artesiano ali em casa, de mais ou menos 100 metros. Meu avô do lado, ele só dando pitaco, fumando um paeiro. Ele disse, isso aí meu pai fazia com a taquara.
26: Falando Costa.
31: Um homem muito abatido, todo ensanguentado e sujo, num estado lastimável, entra no hospital com um macaco na cabeça. Meu Deus, diz o doutor, o senhor está precisando de atenção urgente. Claro, diz o macaco, fui cagar e saiu isso aí. Tchau.
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18: A minha rádio é top, são 10 horas e 29 minutos. Segunda-feira de tempo instável com chuva no extremo oeste de Santa Catarina. Temperatura em 18 graus. 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
18: Tá na hora de interagir com a nossa audiência e premiar também a hora de Intermusic. 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Música 1 é essa aqui, ó. Música 1 vem com Lola Young e Messi. Lola Young e Messi, a música 1 do Intermusic, a 2 tá aqui, ó.
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18: João, idiota!
21: E tudo certo.
18: A música 2 do Intermusic. Decide essa parada aí no 991711049. Lola Young, Messi. Ô João, idiota! 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

0: E Lona Young, Messi, aqui na programação da Top CN4, as duas músicas do Inter Music. Já já a gente tem o resultado que você indicou pra gente no WhatsApp da Top CN4. 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Bora pro resultado do Inter Music, quem se deu bem nessa edição e acaba de faturar o ingresso pro cinema é a Jaqueline Maróstica. E a música vencedora, a gente toca de novo na Top CN4, que você indicou.
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0: rádio é Top Lola Young, Messi, a vencedora do Inter Music na programação da Top 104. 18 graus a temperatura em São Miguel do Oeste. 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Então aguarde! 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
2: Oi, bom dia pra você, são 11 horas e 2 minutos, 18 graus a temperatura em São Miguel do Oeste. E aí, como é que você tá? Tudo bem contigo? Legal, então tá tudo bem comigo também, eu sou Gelson Silva, em sintonia com você sempre até o meio-dia aqui no Som da Top 104. 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E a gente fala pelo 104,9, a nossa frequência clássica no FM, para todo o Grande Oeste de Santa Catarina, parte do Noroeste do Rio Grande do Sul, Suroeste do Paraná e para o mundo todo no peperi.com.br. 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

0: rádio é top, Gustavo Lima, Assunto que Dói e Guilherme Benuto, Esconde, Esconde, abrindo o Top Sucesso aqui na programação da Top 104. 11:09, você não tá feliz com a estética do seu sorriso? 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
1: News Esportes. O Campeonato Brasileiro movimentou a 25ª rodada no final de semana. O Grêmio derrotou o Chapecoense na Arena em Porto Alegre de virada por 3-1 e respira mais aliviado. Já o Internacional perdeu para o Bahia na Fonte Nova por 3-2 e segue na zona de rebaixamento. A situação do Colorado passa a ser delicada. Agora as duas equipes voltam a pensar no jogo decisivo na próxima quinta-feira pela Copa do Brasil na Arena. Pelo Campeonato Brasileiro, o Inter volta a jogar domingo às 16 horas contra o Santos do Beira-Rio. O Grêmio joga na segunda-feira contra o Vitória em Salvador. Já a Chapecoense joga domingo às 19:30 contra o Corinthians em São Paulo. 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
0: Minha rádio é top, são 11 horas e 18 minutos. Estamos de volta com o Top Sucesso na Top.
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0: que isso, Rio de Janeiro?
1: A minha rádio é top, Zeneto e Cristiano, fama de louco. E Ana Castela, é que eu não te esqueci. Aqui no Top Sucesso da Top 104, na manhã de segunda-feira chuvosa. 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
1: A minha rádio é top, Felipe Araújo e Panda, ponto G, Murilo Ufi, Matheus Fernandes, só com ela. 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Amanhã tem mais Top Sucesso aqui na programação da Top 104, é só se ligar e curtir.

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7: Doze horas 29 minutos, e aí, gurizada, depois da política, a gente tá por aqui. Top List, segunda edição, as velhinhas da programação da Top 104 no teu horário de almoço.
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7: 20 graus a temperatura no centro de São Miguel, Suarno Costa ao vivo contigo.

0: Tá na top, Dire Straits com So Far Away. 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

0: Voltamos, 12 horas 48 minutos, tá na boa, tá na top. 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

0: Kiss con Joy, Touch by Touch. Tá na top agora 12,59. 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

0: Tá na top, agora 1h16. 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
2: O Amigão Futsal jogou sábado pela 16ª rodada da Liga Catarinense Série Ouro. O time de Samigão foi até Lages e voltou com a vitória de 2-0, com 2 gols de Dudu Machado. No próximo sábado, o compromisso é pela Copa Catarinense contra o Horizonte em São Miguel do Oeste. Já o Gol de Bico jogou ontem pela Liga Feminina e perdeu para a Concórdia por 4-2. Agora o Gol de Bico ocupa o terceiro lugar na classificação. Próximo jogo deve ser dia 12 contra a líder FEMAL de Chapecó, aqui em São Miguel do Oeste. 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

0: Tá na top, agora 4 pras 2. 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

São 2:07, agora muito boa tarde, obrigado aí pela tua audiência, pela tua parceria com a gente aqui na programação da Top 104. Eu sou o Lucas, estou no ar a partir de agora, nessa segunda-feira, mais uma semana que começa com muita, muita chuva. Cara, que final de semana que a gente teve aí com temporais, com muita destruição em alguns municípios aqui da nossa região. E hoje muita chuva, hoje é um volume de chuva bastante alto. A previsão indicando, já estava indicando desde o final de semana, que hoje a gente teria aí um índice de alto de chuva, com um volume total aí próximo de 100 milímetros aí nas cidades do extremo oeste de Santa Catarina. E a gente vai confirmando aí com muita chuva hoje aqui na região extremo oeste. Nesta segunda-feira. Bom, vamos lá, né? Com a tua participação no nosso WhatsApp 99171-1049 para pedir tua música e curtir aqui na programação da Top 104. Nessa segunda-feira, que é um dia triste pra gente, né? Porque a gente teve mais uma perda gigante aí no trânsito. Duas irmãs, as filhas do nosso amigo Everaldo Diberti e da Mara, a Bruna e a Michele Diberti, acabaram falecendo em um acidente de trânsito na manhã de hoje, na BR-163, na região do Contorno Oeste, no Paraná, em Cascavel. Então mais um dia trágico no trânsito, e a gente realmente lamenta demais essa perda de duas jovens, né? O Diberti é uma pessoa, empresário conhecidíssimo aí na nossa cidade, candidato inclusive, e fica aí os nossos sentimentos à família, aos amigos e a todas as pessoas próximas. 2:09, uma boa tarde pra você.

104 e a gente acabou de ouvir Travis com Side. Teve também o Rapa, Os Anjos, Pra Quem Tem Fé. 2 horas e 20 minutos, quando o assunto é cirurgia, um especialista com experiência é o profissional capacitado para resolver o seu problema. 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E continua com a gente, chamando aí no nosso WhatsApp, estamos conectados com você, 99171-1049. 991-71-1049, para você pedir a sua música favorita e curtir com a gente aqui na programação da Top 104. Uma ótima

0: 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Aqui na programação teve também Skank com Sutilmente. Agora 2 horas e 30 minutos. 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Top 104. 2h31, mais de 15 anos de história no ramo óptico deram vida a um novo projeto Óptica Lecartes. 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

Essa é a Top 104, agora 11 minutos para as 3 horas. 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

0: Ancona Top 104, Maneva, Reggae Sua Fé, Marshmallow, Another Drink. 5 minutos faltando para as 3 da tarde. A temperatura no centro da cidade agora está em 17 graus. 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
1: Seu colesterol está alto? Então preste atenção nisso. A genética, ela pode influenciar 25% e 75% está relacionado aos nossos hábitos. Isso significa que mesmo que você tenha um histórico familiar de colesterol elevado, existe muito que pode ser feito para mudar esta realidade. A alimentação, a prática de atividade física, o peso, o sono e outros hábitos que fazem parte deste cuidado. Não significa simplesmente cortar toda a gordura da alimentação, porque nem toda a gordura é igual. E o importante é olhar os exames, entender a rotina e identificar o que pode ser ajustado. Sua genética faz parte da história, mas os seus hábitos também escrevem essa história. Eu sou a Nutri Kerlin e quero ajudar você a transformar seus hábitos e cuidar da alimentação para viver mais leve.
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Beleza, já estamos de volta na Top ao vivo, são 3 horas 9 minutos. 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Continua o céu encoberto com chuva no extremo oeste, previsão de mais chuva para o dia todo hoje na região.

0: a gente ouviu na Top 104 Talk Talk, It's My Life. Teve também Planta e Raiz, ô Chuva. Top 104, agora são 3 horas e 18 minutos. 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
5: Três horas e 23 minutos. Ótima tarde pra você. Tá na hora de começar mais uma edição do Inter Music na Top a partir de agora.
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5: 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Bom, agora você chama a gente aí no nosso WhatsApp 99171-1049. Vai escolher a música número 1 ou número 2 do Inter Music. Manda o teu nome completo e concorre a ingresso para o Cine Peperi, né? Todo mundo que participa concorre e a música vencedora toca de novo na Top. A música número 1 do Inter Music na Top vem com Dua Lipa. Training Season. Música número 1 do Inter Music. A música número 2 é Bob Sinclair e Kaiser. I Can't Wait. Bob Sinclair e Kaiser, música número 2, Dua Lipa Training Season, música número 1. É com você a partir de agora, é só chamar, manda o nome completo, escolhe música 1 ou 2 e concorre a ingresso do cinema aqui no Inter Music. Vem com a gente, tá no ar o Inter Music desta segunda.
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0: Essa é a Top 104 e a gente ouviu com Bob Sinclair e Kaiser, I Can Wait. Música 2 do Intermusic, a número 1 foi Dua Lipa, Training Season. Maravilha, né? Depois do intervalo já volto aqui com a música vencedora tocando de novo pra você na Top. 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

Simbora, vamos lá que tá na hora então de tocar de novo a música vencedora do Inter Music. 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Vamos lá, que tá na hora então, né, de tocar de novo a música vencedora do Inter Music na programação da Top com você. Tá faturando hoje o ingresso para o Cine Peperi aqui na programação da 104 é Lisiane de Lima. Fala, Lisiane, passa aqui na Rede Peperi em horário comercial para retirar os seus prêmios e a música vencedora já toca de novo agora aqui na programação da Top. A mais votada do Dua Lipa, Training Season.

Boa, a gente ouviu aí na programação da Top 104 Training Season, na música mais votada pela galera que participa do Inter Music, aqui na programação da Top 104. E é claro que o som não para, né? A gente continua com a trilha sonora da tua segunda-feira aqui na programação da 104.

0: Na Top 104 a gente ouviu Flare, Kid Abelha com Pintura Íntima, antes teve Desiree com Life e a Dua Lipa Training Season, a música vencedora do Inter Music. 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
11: O que eu faço para viver até os 100 anos?
12: Você bebe?
11: Bebo não.
12: Fuma?
11: Fumo não.
12: Come gordura?
11: Como não.
12: Gosta de fara, noitada?
11: Gosto fara. Não.
12: Então me explica uma coisa. Pra que o senhor quer viver tanto?
10: Aí que eu me refiro.
13: Mas é verdade, cara. Pra que viver 100 anos se tu não vai, não faz nada?
14: Pelo menos uma notícia boa hoje.
10: É?
14: O que foi que deu aí nos exames da minha véia?
15: Pelo que eu tô vendo aqui, a sua esposa tá precisando de verdura, ferro e cálcio.
14: Doutor, verdura ela vê toda noite, ferro nem se fala, leva todo dia. Agora, se o senhor puder botar um cálcio, eu agradeço.
10: Mais uma, primeiro encontro no...
16: E quanto que tu pesa?
10: Primeiro encontro com o homem 2026.
16: E quanto que tu pesa?
17: Tô pesando 92 quilos de óculos.
16: E sem óculos?
17: Não sei, eu não consigo ver os números.
16: Se eu tirar.
17: Bem louco.
18: Não sei, não consigo ver os
10: números. Muito bem, aqui a gente encerrou, né? Encerramos
18: meu,
10: aqui.
18: Meu sonho é no show da Cláudia Leite levar uma lata de Nescau e um pacote de bolacha Maria.
4: Hoje
18: o pessoal tava hoje o pessoal tava perfurando um poço artesiano ali em casa, de mais ou menos 100 metros. Meu avô do lado, ele só dando pitaco, fumando um paella. Ele disse, isso aí meu pai fazia com a taquara.
10: Falando, Costa.
18: Um homem muito abatido, todo ensanguentado e sujo, num estado lastimável, entra no hospital com um macaco na cabeça. Meu Deus, diz o doutor, o senhor está precisando de atenção urgente. Claro, diz o macaco, foi cagar e saiu isso aqui. Tchau.
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0: Simbora aqui na programação da Top 104 junto com você. Estamos de volta depois das rapidinhas do Bem Louco.
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0: Obrigado pela sua audiência, pela sua parceria. A gente tá junto aqui na rádio oficial dos seus melhores momentos.

é a Top 104 e a gente ouviu a Ana Carolina, Quem de Nós Dois. Teve também Ghost com It's a Sin na programação da Top 104. Intervalo pintando aí na Top e daqui a pouquinho a gente volta. Top FM. 4h25 agora, a doutora Laura Beckenkamp é especialista em harmonização facial e preza pela segurança e naturalidade em todos os procedimentos que realiza. 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
2: Estão definidos os 4 times classificados para as semifinais do Campeonato Regional de Futebol Veterano. No sábado, o Guarani garantiu sua vaga ao vencer o CRM pelo placar de 3-2. No outro jogo, o Canarinho de Porã do Oeste empatou com o Grêmio Tunense em 1-1 e depois ganhou nos pênaltis por 5-3. Nas próximas horas, a Liga Esportiva Fronteirista deve definir a programação para as semifinais.
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agora 13, faltando para 5. Uma boa tarde para você ligado aqui na programação da Top. Tá na hora do Dose Dupla. E o Dose Dupla edição de hoje vem aí com Rita Lee na Top 104.

0: Dose dupla com Rita Lee. A gente acabou de ouvir Lança Perfume e também Agora Só Falta Você. Tem intervalo na Top 104 e depois já vamos para a edição de hoje do Top List. 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

Simbora! 5 horas e 12 minutos, boa tarde pra você! Tá na hora de começar mais uma edição do Top List na programação da 104!

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Então vem comigo, né? Te prepara! A partir de agora tá no ar o Top List. E a gente vai viajar no tempo e muita coisa boa pra ouvir de novo e matar a saudade na 104, começando!

0: Essa é a Top 104 com Led Zeppelin, All My Love. Teve também Barão Vermelho por Diana Ser Feliz aqui na programação da Top 104. A nossa hora sagrada das velharias, a sessão nostalgia da Top pra você. Depois do intervalo a gente volta com muito mais.
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0: Agora são 5h24.
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0: fechar o Top List de hoje, OMD, Felipe, Tears for Fears, Shout! 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
1: 6 horas e 3 minutos. Hoje a gente vai ter uma edição especial do Sunset na Top 104. 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

0: 7:43.
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0: 8 e 3.
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0: 8:26.
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0: 8h57.
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9: Olá, boa noite.
10: Boa noite para você que nos acompanha em todo o país.
9: Segunda-feira, 31 de agosto de 2026.
10: Vamos aos destaques do dia.
9: Salário mínimo de R$ 1.741.